0: Bom dia, são 12 horas.
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0: Boa tarde, são 14 horas.
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0: Boa tarde, são 15 horas.
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2: Notícias na RCC. A Câmara Municipal da Covilhã aprovou por unanimidade um conjunto de protocolos de apoio destinados à requalificação de equipamentos e património associativo, com destaque para o último financiamento necessário para concluir as obras do Estádio Municipal do Teixoso, cuja entrada em funcionamento está prevista para setembro. Na reunião pública, o presidente da autarquia, Hélio Fazendeiro, explicou que o município vai atribuir um apoio de 43 mil euros ao Grupo Desportivo Teixoso para finalizar a requalificação do recinto desportivo.
3: Com o Grupo Desportivo Teixozense, nós temos aqui a aprovar um último apoio para a conclusão das obras de requalificação do Estádio Municipal do Teixoso, no valor de 43 mil euros. E sim, Sr. Vereador, a informação que eu tenho e aquilo que estamos à espera é que a sua utilização possa ser feita por todos a partir de setembro, que este

0: Oiáquias do Dominguizo, destinados à requalificação dos balneários do pavilhão.
1: Dos balneários do pavilhão do Sport Lisboa, Águias do Dominguizo. É uma obra absolutamente indispensável. Aquela coletividade tem já a praticar desporto mais de uma centena, creio que mais de duas centenas, à volta de duas centenas de jovens que anualmente praticam um desporto, nomeadamente futsal, naquele pavilhão. É hoje uma referência nessa modalidade, e os balneários estavam de facto em condições impraticáveis que não dignificavam não só o clube, mas também a nossa cidade.
0: Foi ainda aprovada uma comparticipação municipal para a recuperação do telheiro na entrada da sede do Giro do Rodrigo. De acordo com o Presidente da Câmara, trata-se de uma pequena ajuda destinada à qualificação daquele espaço e à preservação dos painéis de azulejos existentes na entrada da coletividade. Eduardo Cavaco, vereador da coligação CDS e EL, votou favoravelmente, mas frisou que a autarquia deve ser mais rigorosa nestes apoios, uma vez que neste caso o apoio se enquadra no regulamento de apoio ao associativismo. O CCD Estrela dos Ezres da Boidobra promove a partir de amanhã e até 15 de agosto mais uma edição do Festival da Juventude, iniciativa que reúne atividades desportivas, recreativas, culturais e de lazer destinadas a participantes de todas as idades. Ao longo de uma semana, a Boidobra recebe um programa diversificado que inclui uma pool party e sunset, torneios de cornwall, setas, curling e muito mais. Um convívio jovem também faz parte do programa, assim como uma caminhada glow com recurso ao conceito Loopy Beat, uma glow party, uma festa popular. O festival integra ainda um conjunto de palestras e workshops dedicados ao desporto, à saúde e ao bem-estar, com o objetivo de promover estilos de vida saudáveis. No último dia do evento, 15 de agosto, realiza-se também um workshop de doçaria tradicional dedicado à valorização dos saberes e tradições da região. De acordo com a organização, todas as atividades são gratuitas mediante inscrição prévia através dos formulários disponibilizados nas redes sociais do CCD Estrela dos Ezres da Boidobra ou presencialmente no bar do clube. A exceção é a caminhada glow, que tem um custo de participação, incluindo um par de headphones e um kit glow para utilização durante o percurso. Dizer que durante o Festival da Juventude haverá igualmente um espaço destinado a artesãos, produtores, comerciantes e outros expositores que poderão divulgar e comercializar os seus produtos através de barraquinhas disponibilizadas pela organização. Segundo o CCD Estrela dos Ezres da Boidobra, instituição reconhecida como de utilidade pública desde 2005, a iniciativa pretende promover o convívio entre gerações, incentivar a prática desportiva, sensibilizar para hábitos de vida saudáveis e reforçar o papel do movimento associativo na dinamização social da freguesia. E o CCD Oriental de São Martinho já abriu as inscrições para os expositores que pretendam participar no Mercadinho da Festa Popular do Oriental, iniciativa que regressa no próximo dia 5 de setembro nas ruas envolventes à sede da coletividade na Covilhã. De acordo com a nota de imprensa da associação, os interessados em integrar o Mercadinho deverão preencher o formulário de inscrição disponibilizado online. Após o sucesso da edição realizada no ano passado, aliás em 2024, a Festa Popular do Oriental volta a apostar num programa dedicado ao convívio e à dinamização da cidade, reunindo sócios, moradores, visitantes e famílias. Estão também abertas as inscrições para a terceira edição do Torneio de Verão de Futebol de Sete, promovido pelo município do Fundão, que vai decorrer entre os dias 17 e 28 de agosto no Parque Desportivo Municipal. De acordo com a nota de imprensa da autarquia, a iniciativa destina-se à população com idade igual ou superior a 16 anos e pretende promover e incentivar a prática desportiva. As inscrições são limitadas a 16 equipas e decorrem até ao dia 14 de agosto, devendo ser efetuadas através da plataforma disponibilizada pelo município. O Clube de Desportos de Combate do Fundão conquistou 3 medalhas de ouro no Campeonato Europeu de Brazilian Jiu-Jitsu, disputado no passado dia 1 em Sintra. Numa das mais prestigiadas competições do calendário europeu da modalidade, os atletas fundanenses subiram ao lugar mais alto do pódio nas respectivas categorias.

categorias. Gelson Zeferino sagrou-se campeão europeu na categoria Master 1, até 93 quilos. João Guilherme Santana conquistou o título europeu em Júnior 2, até 36 quilos, enquanto Rodrigo Zeferino venceu a categoria Piuí, até 25 quilos. E a passagem da quarta etapa da Volta a Portugal em bicicleta pelo Concelho obriga amanhã, domingo, a condicionamentos e cortes de trânsito durante a tarde. Os condicionamentos deverão ocorrer, previsivelmente, entre as 16 e as 18 horas nos acessos e locais integrados no percurso da prova, sendo os cortes de circulação efetuados pouco antes da passagem do pelotão. De acordo com o que está previsto, a caravana deverá passar pelos seguintes locais: no barco cerca das 16h14, na cotada 16h19, peso 16h23, no dominguizo 16h27, Tortuzendo 16h34 e na Covilhã cerca das 16h42. Além destes condicionamentos, o acesso à Serra da Estrela será encerrado a partir das 16h, podendo o corte ser antecipado caso as condições da prova o justifiquem. Já o acesso à Torre, a partir da rotunda, estará encerrado desde as 7 da manhã. É o ponto final nas notícias. Eu desejo-lhe a continuação de excelente sábado.

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0: Boa tarde, são 16 horas.
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0: Boa tarde, são 17 horas.
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0: Boa tarde, são 18 horas.
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2: Notícias na RCC. A Câmara Municipal da Covilhã aprovou por unanimidade um conjunto de protocolos de apoio destinados à requalificação de equipamentos e património associativo, com destaque para o último financiamento necessário para concluir as obras do Estádio Municipal do Teixoso, cuja entrada em funcionamento está prevista para setembro. Na reunião pública, o presidente da autarquia, Hélio Fazendeiro, explicou que o município vai atribuir um apoio de 43 mil euros ao Grupo Desportivo Teixoso para finalizar a requalificação do recinto desportivo.
3: Com o Grupo Desportivo Teixozense, nós temos aqui a aprovar um último apoio para a conclusão das obras de requalificação do Estádio Municipal do Teixoso, no valor de 43 mil euros. E sim, Sr. Vereador, a informação que eu tenho e aquilo que estamos à espera é que a sua utilização possa ser feita por todos a partir de setembro, que este montante de apoio permita concluir as obras de requalificação daquele importante espaço municipal que vai estar ao serviço do desporto, desde logo do Grupo Desportivo Teixozense, mas de todas as associações e de todas as pessoas no Conselho da Covilhã.
2: Outro dos protocolos aprovados prevê a atribuição de 32.800 euros ao Sport Lisboa e Águias do Dominguizo, destinados à requalificação dos balneários do pavilhão.
3: Dos balneários do pavilhão do Sport Lisboa, Águias do Dominguizo. É uma obra absolutamente indispensável. Aquela coletividade tem já a praticar desporto mais de uma centena, creio que mais de duas centenas, à volta de duas centenas de jovens que anualmente praticam desporto, nomeadamente futsal, naquele pavilhão. É hoje uma referência nessa modalidade e os balneários estavam de facto em condições impraticáveis que não dignificavam não só o clube, mas também a nossa cidade.
2: Foi ainda aprovada uma comparticipação municipal para a recuperação do telheiro na entrada da sede do Giro do Rodrigo. De acordo com o Presidente da Câmara, trata-se de uma pequena ajuda destinada à qualificação daquele espaço e à preservação dos painéis de azulejos existentes na entrada da coletividade. Eduardo Cavaco, vereador da coligação CDS e EL, votou favoravelmente, mas frisou que a autarquia deve ser mais rigorosa nestes apoios, uma vez que neste caso o apoio se enquadra no regulamento de apoio ao associativismo. O CCD Estrela dos Ezres da Boidobra promove a partir de amanhã e até 15 de agosto mais uma edição do Festival da Juventude, iniciativa que reúne atividades desportivas,

Glow com recurso ao conceito Loopy Beat, uma glow party, uma festa popular. O festival integra ainda um conjunto de palestras e workshops dedicados ao desporto, à saúde e ao bem-estar, com o objetivo de promover estilos de vida saudáveis. No último dia do evento, 15 de agosto, realiza-se também um workshop de doçaria tradicional dedicado à valorização dos saberes e tradições da região. De acordo com a organização, todas as atividades são gratuitas mediante inscrição prévia através dos formulários disponibilizados nas redes sociais do CCD Estrela dos Ezers da Boidobra ou presencialmente no bar do clube. A exceção é a caminhada Glow, que tem um custo de participação, incluindo um par de headphones e um kit Glow para utilização durante o percurso. Dizer que durante o Festival da Juventude haverá igualmente um espaço destinado a artesãos, produtores, comerciantes e outros expositores que poderão divulgar e comercializar os seus produtos através de barraquinhas disponibilizadas pela organização. Segundo o CCD Estrela dos Ezers da Boidobra, instituição reconhecida como de utilidade pública desde 2005, a iniciativa pretende promover o convívio entre gerações, incentivar a prática desportiva, sensibilizar para hábitos de vida saudáveis e reforçar o papel do movimento associativo na dinamização social da freguesia. E o CCD Oriental de São Martinho já abriu as inscrições para os expositores que pretendam participar no Mercadinho da Festa Popular do Oriental, iniciativa que regressa no próximo dia 5 de setembro nas ruas envolventes à sede da coletividade na Covilhã. De acordo com a nota de imprensa da associação, os interessados em integrar o Mercadinho deverão preencher o formulário de inscrição disponibilizado online. Após o sucesso da edição realizada no ano passado, aliás, em 2024, a Festa Popular do Oriental volta a apostar num programa dedicado ao convívio e à dinamização da cidade, reunindo sócios, moradores, visitantes e famílias. Estão também abertas as inscrições para a terceira edição do Torneio de Verão de Futebol de Sete, promovido pelo município do Fundão, que vai decorrer entre os dias 17 e 28 de agosto no Parque Desportivo Municipal. De acordo com a nota de imprensa da autarquia, a iniciativa destina-se à população com idade igual ou superior a 16 anos e pretende promover e incentivar a prática desportiva. As inscrições são limitadas a 16 equipas e decorrem até ao dia 14 de agosto, devendo ser efetuadas através da plataforma disponibilizada pelo município. O Clube de Desportos de Combate do Fundão conquistou 3 medalhas de ouro no Campeonato Europeu de Brazilian Jiu-Jitsu, disputado no passado dia 1 em Sintra. Numa das mais prestigiadas competições do calendário europeu da modalidade, os atletas fundanenses subiram ao lugar mais alto do pódio nas respectivas categorias. Gelson Zeferino sagrou-se campeão europeu na categoria Master 1, até 93 quilos. João Guilherme Santana conquistou o título europeu em Júnior 2 até 36 quilos, enquanto Rodrigo Zeferino venceu a categoria Piuí até 25 quilos. E a passagem da quarta etapa da Volta a Portugal em bicicleta pelo Concelho obriga amanhã, domingo, a condicionamentos e cortes de trânsito durante a tarde. Os condicionamentos deverão ocorrer, previsivelmente, entre as 16 e as 18 horas nos acessos e locais integrados no percurso da prova, sendo os cortes de circulação efetuados pouco antes da passagem do pelotão. De acordo com o que está previsto, a caravana deverá passar pelos seguintes locais: no Barco, cerca das 16h14, na Coutada, 16h19, Peso, 16h23, no Dominguiso, 16h27, Tortuzendo, 16h34 e na Covilhã, cerca das 16h42. Além destes condicionamentos, o acesso à Serra da Estrela será encerrado a partir das 16h, podendo o corte ser antecipado caso as condições da prova o justifiquem. Já o acesso à Torre, a partir da Rotunda, estará encerrado desde as 7 da manhã. É o ponto final nas notícias. Eu desejo-lhe a continuação de excelente sábado.

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0: Boa tarde, são 19 horas.
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0: Boa noite, são 20 horas.
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0: Boa noite, são 21 horas.
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0: Boa noite, são 22 horas.
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0: Boa noite, são 23 horas.
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0: Boa noite, são 0 horas.
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